0: Uai.
1: Vai estacionar.
0: Fui chegar.
1: Vai pegar, você virá.
0: Fui chegar, Luiz.

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